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0: RCM, são 10 horas.
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7: Há dias em que tudo parece querer pesar mais do que devia. Hoje eu proponho outra coisa: não fugir, não fingir, só descomprimir. Porque a vida já sabe ser séria o suficiente. O que às vezes faz falta é um refrão, uma batida, uma música que nos lembre que também é permitido sorrir sem grande motivo. Hoje, no resto é barulho, o tema é: não leves isto tão a sério.
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7: Há coisas que não podem ser tratadas como nota de rodapé. A guerra da Ucrânia continua a lembrar-nos disso todos os dias. Hoje contam-se 1.524 dias de guerra. 1.524 dias de resistência, de perda, de coragem e espera. 1.524 dias em que o mundo continua obrigado a não desviar o olhar. E talvez seja precisamente por isso que a música também importa. Porque no meio do peso, ela abre uma janela, nem que seja pequena, nem que seja por 3 minutos. Bob Marley, Three Little Birds. Escolho esta canção porque a sua mensagem é simples e poderosa. Às vezes, a serenidade, entra melhor quando não tenta fazer um discurso.

Bob Marley and the Wailers, Three Little Birds, a assinalar 1524 dias de guerra na Ucrânia. E aqui no RB, enquanto ela não terminar, fazemos esta triste contagem dos dias que passam da guerra da Ucrânia. Hoje não quero falar de irresponsabilidade, quero falar de outra coisa, de leveza. Há dias em que a cabeça pede explicações para tudo, mas nem tudo precisa de ser resolvido na hora. Nem tudo tem de ser pesado, nem tudo exige drama. Este programa é sobre essa pequena rebeldia saudável, baixar o volume do mundo por instantes e deixar a música fazer o seu trabalho. Começamos por soltar os ombros. Não leves isto tão a sério.

George Michael, Freedom. É liberdade, atitude e um refrão que sai com naturalidade. Dei o pontapé de saída com The Pointed Sisters. I'm so excited. Energia, alegria instantânea, digo eu. Fecho este primeiro momento em que te incito a soltar os ombros com os The Human League. 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
1: Cantar sem pedir licença. Refrões que toda a gente sabe. É o próximo momento e o corpo responde imediato a este Lady Di Mojo que já ouves em fundo. Logo depois, os The Corrs deixam-te sem respiração.

elegante, fresca e uma sensação de ar limpo que leva a cantar ao primeiro impulso Breathless dos The Corrs. E agora uma daquelas com espírito, hoje não me apetece complicar nada. Sheryl Crow, Soak Up the Sun.

0: Sheryl Crow, Soak Up the Sun. Há músicas que parecem pedir análise e há outras que só pedem uma coisa: espaço. É nisso que estou a pensar hoje, na liberdade de não transformar tudo num problema, na coragem de rir, dançar e seguir em frente. Às vezes, isso também é uma forma séria de viver. Por isso, deixo-te a nota: não leves isto tão a sério.
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Luminosa, com um refrão que se instala sem esforço, Queen Bedded e Jesse Glynn com Rather Be. Lá atrás, no princípio da alegria com memória, One Republic, Good Life. Agora a estrada aberta e a boa disposição de quem não quer chegar depressa. Trago-te George Ezra com Shotgun.

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1: O presente também brinca. Temos temas recentes que também sabem ser leves. Com um brilho descontraído e uma beleza muito própria, trago-te já a seguir Ozier com Too Sweet. Depois, Begging dos Måneskin.

0: Os Måneskin Begging. E agora mudo de cenário, entro no espaço onde a música ganha corpo, cheiro, movimento e verdade. É tempo de abrir o pó de palco com o Renato Ribeiro e deixar que ele nos leve para o lado mais vivo da canção. Esta semana mais um momento. E que grande momento.
1: Boa noite. Jovens Massageiros, tímpanos com grandes músicas que se tornaram em êxito intemporais, com a particularidade de escutarmos as versões ao vivo destes temas e acompanhadas sempre de uma pequena história que esteve intimamente ligada à sua composição. Pois bem, a de hoje não pode escapar à regra e o tema que vos trago, para além de um êxito eterno, serviu para que centenas de milhares, ou se calhar milhões de jovens e menos jovens, se iniciassem nas lides da guitarra, tal a simplicidade do seu início. E é precisamente sobre essa simplicidade que vos quero falar. O autor da música estava ao telefone com a namorada e só tinha uma mão livre. Sim, porque ao seu colo estava a guitarra. Acreditem no que vos digo por experiência própria. Os guitarristas, sempre que podem, estão com a sua guitarra. E enquanto conversava com a namorada, ia dedilhando as cordas, já que a outra mão segurava o telefone. É verdade, já houve um tempo em que ainda não ouvia alta voz. Incrível, não é? E assim nasceu um tema icónico, literalmente por falta de mãos livres. O resultado? O imortal início de Nothing Else Matters, que James Hetfield escreveu para os Metallica e que hoje vos trago numa atuação da banda ao vivo em Chicago, a 9 de agosto de 2024. Voltamos para a semana com mais uma grande música, como não podia deixar de ser, e o resto é barulho.

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1: Às vezes não é preciso mudar o mundo, basta mudar o peso com que o carregamos. Esta primeira hora do RB de hoje foi isso, um convite para largar um bocadinho.
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1: Seja bem-vindo à segunda hora do Resto é Barulho desta semana. Eu sou o Pedro Miguel e hoje trago-te a edição 215, onde te deixo um apelo. Não leves isto tão a sério.
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1: Na segunda hora eu quero manter a mesma ideia, mas mudar o ângulo. Nem tudo precisa de explicação, nem tudo precisa de grandes conversas. Há músicas que bastam por si. Chegam, entram e fazem o resto, com toda a elegância.

corpo sabe antes da cabeça. Fleetwood Mac, Everywhere. Tem frescura, ironia e a grandiosidade pop que continua viva. Sowing the Seeds of Love, dos Tears for Fears, abriram as hostilidades nesta segunda hora do RB.

doce tripla, só com caras marocas, digo eu. Katy Perry Road, antes Sia, Ship Trios, e no início da sequência Mega Trailer All About the Bass. Ainda a piscar na cabeça? Não? E será que com a próxima? Agora escuta.

0: What About Us? Há músicas que não resolvem a vida, mas mudam a forma como atravessas os próximos 3 minutos. E isso às vezes chega. Às vezes basta este pequeno desvio para que o dia fique mais leve. Hoje o programa também é sobre isso, uma forma de não deixar o peso vencer sem luta. Não leves isto tão a sério.
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0: Continuamos a sorrir?

0: mais duas soltinhas e bem dispostas. Olivia Rodrigo Vampire e antes Harry Styles com As It Was. Ponta final do RB.
1: Pedro Miguel.
0: E quando o refrão resolve verdadeiramente tudo?
2: Smooth, easy listening.

Eu gosto de programas que deixam uma marca, ainda que pequena, mas boa. Daqueles que não fazem barulho, mas ficam. Hoje quis lembrar-te que nem tudo precisa de ser pesado, nem tudo precisa de ser urgente, nem tudo precisa de ser levado até ao limite. Há dias em que o melhor gesto é abrandar. Há dias em que o melhor som é aquele que te devolve leveza. E há músicas que fazem isso de uma forma absolutamente sublime. Leva contigo esta ideia, sem pressa, sem drama, sem complicar mais do que é necessário. Não leves isto tão a sério. Que nunca te falte uma estrada, uma história e uma boa canção para te acompanhar. Até para a semana.

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